0: 5h54.
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0: Oi, oi, bom dia, estamos lá mais uma vez, bom dia meu povo, bom dia minha Chapada Diamantina, tá começando mais um programa, amanhecer na Chapada Diamantina, nesta quarta-feira, hoje dia 8 de julho, ano 2026, mais uma vez estamos juntos, muito prazer, por aqui o Sandro Alcântara e aí você ouvinte que é muito mais importante, a gente vai até as 8 da manhã, aqui pelas suas YH534, em 820 kHz, levando muito mais longe agora para você. 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Bom dia para você que está levantando agora, você que já tomou aquele cafezinho gostoso, já fez aquele café, né? E coisa boa é levantar cedo e fazer um cafezinho, e se for no fogão a lenha, é mais gostoso ainda, é ou não é? Maravilhoso! Gente, uma ótima quarta-feira para você. Muito bom ter a sua companhia nessa madrugada, nessa manhã de quarta-feira, para você ouvir aqui a boa música sertaneja.
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0: E a gente começa o nosso programa de hoje, trazendo para você Suzamar, Fim de Noite. Vai mandando o seu áudio, mandando o seu alô para quem você quiser. E você vai... está ouvindo aí a música que você quiser também, tá bom? 6:03 da Bahia.

0: Legal demais, gente, tá aí pra você, começando muito bem a nossa parada musical de hoje. Gilberto e Gilmar cantando Faz Ela Feliz. Antes você ouviu Suzamar e a música Fim de Noite aqui no nosso Amanhecer na Chapada Diamantina. Vamos ver essa trazendo a participação do ouvinte, você que está aí com a gente do outro lado do rádio. Você vai mandar o seu áudio para o 759-9207-4717. Diz aí de onde é que você está ouvindo o nosso programa. Diz aí como é que está a sua região. Está fria hoje? Está garoando? Está com cara que o sol vai abrir hoje? Me diz aí. Mande aí um áudio dizendo de onde você está falando e de onde e como está a sua região, tá bom? Deixa eu falar aqui com Dona Marivalda. Dona Marivalda da Quixaba. Bom dia, Dona Marivalda. Tudo bem por aí?
1: Bom dia, Sandro. Aqui é Marivalda da Quixaba.
0: Tudo bem, Dona Marivalda?
1: Passa aí fogão de lenha para mim.
0: Fogão de lenha, essa é boa, hein?
1: Para você, para minha irmã Maria Nisa, Lagoa Nova 2, Valtemir, Vila Paraná.
0: Sim.
1: E todos da escuta. Tenha um bom dia e um bom trabalho. Estou aqui preparando meu cafezinho.
0: Muito bem, Dona Marivalda. Um abração para a senhora. Ih, que café gostoso, hein? Eu acredito que seja um cafezinho gostoso, feito ali no fogão a lenha. Bom demais, hein? Bom dia para a senhora. Bom dia. Obrigado pelo carinho da audiência. Todo mundo ligado na melhor Rádio Cultura de Utinga. Jogando muito mais longe agora, né? Levando aí a alegria em toda a Chapada Diamantina. Em alto e bom som. Nos 820 AM. AM, né? AM joga longe, viu, meu amigo? AM joga longe, AM não tem barreiras, joga longe mesmo. Vamos seguindo e a gente traz então para a Dona Marivalda da Quixaba, trazendo aí, ó, boa música essa aí, Fogão de Lenha. Chitãozinho e Chororó cantando bonito para você nessa manhã de quarta-feira. Forte abraço, bom dia.

0: Espere, minha mãe, estou voltando. Que música bonita, né? Que música linda.
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0: Agora já são 6 da manhã, mais 15 minutos, 6:15 da manhã. E a gente vai levando a boa música sertaneja para você. 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
0: Beleza, então vamos seguindo e hoje a voz está querendo ir embora, viu? Mas não vai não, a gente vai continuar com ela. Eita, nós, 6:18, chegando o Chris e Ralph pra cantar bonito pra você. É só dizer o preço.

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0: aí, Chico Rei Paraná, cantando pra você com 50 graus, 50 graus de amor. Eita coisa, hein? Gente, são 6 da manhã, agora 6 da manhã, mais 25 minutos do nosso programa. Deixa eu falar aqui com mais alguém que está na nossa sintonia. Alô, Liliana, da Voz dos Bois. Tudo bem por aí, Liliana? Manda áudio aí, ela mandou aqui uma mensagem. Tá tudo bem por lá, né, Liliana? E aí o tempo, como é que está o tempo aí na Voz dos Bois? Manda pra gente aí, viu? Deixa eu falar com a minha amiga Nilda. Alô, Nilda, bom dia, Nilda.
1: Bom dia, Sandro.
0: Bom dia.
1: E aí, Sandro? Um cafezinho agora, hoje já tem café.
0: Olha.
1: Já tem cuscuz,
0: bom,
1: carne frita, oh, e isoiudo frito também.
0: É mesmo, rapaz.
1: Tá, rapaz.
0: chama. Nilda, um abração pra você, viu? Olha o café reforçado aí, né? Tem cuscuz, tem ovo frito, tem carne frita, tem um cafezinho passado, meu Deus do céu. Bom demais, hein? Um abraço pra você, Nilda. Obrigado pelo carinho da sua audiência. Show de bola. Vamos seguindo com o nosso Amanhecer da Chapada Diamantina. 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Tem mais modão chegando com Roberta Miranda, cantando essa daqui pra você, ó. Perder Você, esse é o nome da música, aqui no nosso Amanhecer na Chapada.

Legal, tá aí às 6h30 da manhã. Você ouviu Roberta Miranda para cantar bonito aqui, Perder Você, no nosso Amanhecer na Chapada Diamantina. Vamos para um breve intervalo comercial, mas na sequência a gente volta com muito mais aqui no nosso programa Amanhecer na Chapada Diamantina. 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Já já a gente retorna com muito mais.

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4: Legal, já estamos de volta com mais um bloco musical e a participação do ouvinte. A gente vai trazendo mais um ouvinte para participar com a gente aqui no nosso programa Amanhecer da Chapada Diamantina. E estamos de volta, hein? Até as 8 da manhã, boa música sertaneza, do jeito que você gosta, para curtir aí, onde quer que você esteja, né? Valtemir, meu amigo, bom dia, tudo bem por aí, Valtemir?
5: Tudo bem, senhor. Eu queria deixar para nós, não quero ser top. Aí, Barquinho de Ouro aí, com os filhos de Goiás, eu pensei para Marivalda, Maria Nilza, Meltinho, Rosália, Antônio Santana, Gera Capoteiro, Messias, para Raimundo Ivague, para todo esse pessoal que está na sintonia, para Gel do Rádio, Mago Respeito, aqui no Bonito. É assim para todo mundo da sintonia aí, meu
4: amigo. Beleza, valeu, Valtemir, um abraço para você, meu amigo aí, na Vila Paraná de Bonito, ouvindo a nossa programação. Aquele abraço todo especial, viu? 6h38, a gente vai trazendo mais um bloco musical para você agora, começando esse próximo bloco com Dudu e Dalvan. Anestia do amor, é?

0: Aí pra você, 6h45 da manhã.
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0: Modão bonito com Jean Giovanni pra cantar pra você nos braços da desilusão. Vamos nessa com o nosso amanhecer na Chapada Diamantina. Bom dia, meu amigo. Você, alô, Alex, aí de Lagedil, né? Abração pra você, meu amigo Luiz da Mata Verde, bom dia. Alô, Ivone do Caetano, bom dia. Nosso amigo também, Ronildo, lá de São Paulo. Alô, Ronildo, alô, seu Silvino da Barrinha, bom dia pra você, viu? Ouvindo nosso programa. 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Vamos seguindo, tem mais modão? Tem mais modão.
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0: Chegando a hora e a vez, goiano e paranaense, te amei além da conta. Eita, nós! 6h49 na Bahia, meu povo. Tá na hora de levantar, tá na hora de acordar, tá na hora de ir pra lida, hein? Ótima manhã.

0: Irineu cantando pra você, recordação de Boiadeiro, antes também Goiânia Paranaense, de Amém Além de Mim, aqui no nosso Amanhecer da Chapada Diamantina. Mande um alô aqui especial para nossa amiga Cineide, que está com a gente aqui na linha. Alô, Cineide, bom dia.
1: Bom dia, Cineide Belarmino. Quero dia, mandar alô para Matina Bachona, Liliana Pasboi, a Maria de Souza Fazenda Barrinha, para Cláudio Pires, para Iraci, para meu filho aqui, a minha esposa Naldo, para você, para o seu ouvinte, para ver a música Chitãozinho Chororó, alô.
0: Chitãozinho Chororó, a música alô. Valeu, Cineide. Um abraço para você aí do Belarmino Nelly, ouvindo a programação do nosso Amanhecer da Chapada Diamantina, aqui pela Rádio Cultura, hein? Legal, 6h55, faltando 5 minutos para as 7 da manhã, e a gente traz mais uma, e daqui a pouquinho eu trago essa daí para você, tá bom, Cineide? Porque tá chegando a menina da aldeia, ô, modelo, hein? Alô, Dona Laura, da Presidente Vargas, bom dia.

0: Música bonita do seu rádio com o Chitãozinho Chororó cantando alô. Foi para nossa amiga Cineide que pediu aí no bairro Belarmino Neri. Obrigado pelo querido dia cheio. Hoje, infelizmente, excepcionalmente, não teremos o Notícias Agrícolas, tá bom? E volta amanhã, 7 da manhã, mais 3 minutos. Eu vou para um breve intervalo comercial e a gente volta já já com muito mais.
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5: Hora certa, minha Bahia, 7 da manhã, mais 11 minutos agora, estamos de volta. 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Deixa eu falar com minha amiga Ivone lá do Caetano. Bom dia, Ivone.
6: Bom dia, Sandro. Aqui é Ivone do Caetano.
5: Tudo bem por aí, Ivone? Epa, beleza. Abração pra você aí, minha amiga. Obrigado pelo carinho da sua audiência. Ouvindo o nosso programa aí no Caetano, lá na região de Lajedinho, né? Todo mundo ouvindo a nossa programação. Vamos seguindo, são 7h12, agora pulando o nosso digital e a boa música sertaneja continua aqui no nosso programa. Chegando aí pra você... Modão bonito, hein? Ei, Joaquim Manuel, meu grito.

0: aí, João Paulo e Daniel Poeira da Estrada, às 7h19 da manhã, aqui no Amanhecer da Chapada Diamantina. Deixa eu mandar um abraço aqui especial para o pessoal que está com a gente na sintonia. Deixa eu mandar um abraço para o meu amigo Dio do Violão, lá da Baixona, né? Um abraço para o pessoal da Baixona, ouvindo o nosso programa. Também abraço especial para minha amiga, meu amigo e primo Gileno Alcântara. Bom dia no sítio Bela Vista. Elson, né? Um abraço para você, Elson, lá no Quarana. Ah, o Joãozinho também, um abraço. Alô, seu Domingos Alves, na Fazenda Arapiraca, aí na região da Cabeceira do Rio, também ouvindo o programa. Obrigado pela audiência. O meu amigo Douro, lá do Gama, do Distrito Federal. Alô, Douro. Alô, Gileno, bom dia. Elísio, também é Hélio do Cambuí. Bom dia, Hélio. A dona Valmir e seu Lelé, aí no Olho d'Água. O meu amigo Cozinho da Oficina, seu Eugênio. É o seu Eugênio lá da Lajinha. Bom dia, seu Eugênio. Também o Privaldo, né? Privaldo. Seu Jário da Fazenda Agropal, bom dia. Também para o seu José Martins. Alô, seu José Martins aí no Pé de Serra. Bom dia para o senhor, meu amigo. Abraçando também o meu amigo Alex. Cadê o alemão, meu amigo Alex? Você nunca mais falou do alemão, rapaz. O alemão tá sumido, foi? Não apareceu mais na padaria, não. O que aconteceu aí? Mande pra gente aí. Um abraço aí pra vocês, Lajedinho. Também meu amigo Palinha, né? E sua esposa, lá no Cajueiro. A dona Laura, já mandei aqui. Dona Laura da rua Presidente Vargas. A dona Marinalva, da Duvidosa. Bom dia, dona Marinalva. Alô, também para minha irmã Creuza, lá em São Paulo, ouvindo a programação. Bom dia, Creuza. Alô também para o Nego Jó, né? Nego Jó, alô, Nego Jó, bom dia. Meu amigo Zé Carlos Agrapiúna, bom dia, boa para você. E o Marcelo da Fazenda Ubirajara, lá na região da Lagoa dos Negros. Bom dia, Marcelo. Um abração para vocês aí, tá bom? 7h20 da manhã, a gente segue com mais modão sertanejo para você.
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0: Alô, Aladim cantando, primeiro em sua vida.

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1: Olha a hora, minha Bahia, 7h28 agora.

0: 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Um breve intervalo comercial e a gente volta já já com muito mais aqui no nosso programa Amanhecer na Chapada Diamantina.
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6: Hora certa, minha Bahia, 6:07:40.
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6: Já estamos de volta, chegando já para a parte final do nosso programa. E a gente vai trazer mais modão pra você, hein? Agora chegando essa daqui pra... É dos anos 80, né? Pra gente recordar e matar a saudade. Esse cabra aqui, ó, que era menino quando gravou essa canção aqui, ó. Donizete. E a música galopeira. Lembra dessa, hein, Creuza? 7:40 da manhã.

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2: Legal, já estamos de volta às 7h47. 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Faltando agora 12 minutos para as 8 da manhã, a gente segue trazendo mais modão para você com Sérgio Reis, o Toró de Pranto. Já viu isso? Eita, nós, 7h48.

Beleza, o grandalhão Sérgio Reis, Toró de Franto, aqui no nosso Amanhecer na Chapada Diamantina, faltando apenas 9 minutos para as 8 da manhã. Agradecendo a você pelo carinho, pela audiência. A gente vai chegando já ao final do programa, né? 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Beleza? 7h52, eu vou ficando por aqui, agradecendo a você pelo carinho, pela audiência. Amanhã, se Deus quiser, sexta-feira, não é, amanhã é quinta ainda, né? É isso? Amanhã é quinta-feira, hoje é quarta, meu amigo. Hoje é quarta-feira, então amanhã, quinta-feira, estaremos de volta com mais um Amanhecer da Chapada. Fiquem com a última de hoje, ou com as últimas de hoje, com o milionário José Rico, levando a vida. Tchau, até amanhã, se Deus quiser.

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1: Bora, meus amores! Essa daqui é uma das queridas da galera, hein?

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1: É sucesso novo do Gavião, é bagaceira no interior, bebê, se liga!

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ela é maravilhosa. Mas isso é novidade pra quem?

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1: Foda, velho.
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0: Eu, fevereiro e você. Anote essa aí.

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0: Boa noite, Uberlândia! Faz barulho aí, Uberlândia, que eu quero ouvir!
1: Que coisa linda, galera! Obrigado!

0: 19:23.
1: É hora de receber mais um convidado. Ô meu xará!
2: Alô, bateri!
1: Venha pra cá, papai!
2: Dá licença!
1: Senhoras e senhores,
2: avô.
1: Muitas palmas, muito barulho. O homem chegou!
2: Sabe o povo da Bahia!
1: Aí. 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

0: 9h39.
1: E aí, Léo? Vamos fazer nossa parte? Um mundo melhor?
2: Bora, Zé. O mundo precisa descobrir o bem.

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3: 10h23.

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2: 11:20.

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0: Armando Carneiro. Bora, Marcinho do Vale.
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0: 11:58, né? Apenas 2, faltando para as 12. E o nosso programa de hoje tá terminando, tá chegando ao final. E você ouviu aí o cantor Zezo pra gente matar as saudades. E a música Diga Pra Mim, antes dessa, Zezinho Barros e a música Filho do Dono. Faltando para as 12, é hora de ir embora. Pois é, bom almoço pra você, tiozão. Bom apetite, hein?
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0: Pode ir.
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0: Pode, bom almoço pra você. Eita, mas o tio é bonzinho, viu? Antes de meio-dia tá liberando. Ó, faltando 1 minuto para as 12, eu já tô dizendo que você pode ir embora. Já pensou? É, menino, não, meia hora antes eu não posso mandar, não, porque não sou eu que pago seu salário, né? Aí se eu ficar dispensando você pra ir embora a hora que você quiser ir, aí depois o pessoal vai dizer que eu sou cúmplice dessa sua moleza, dessa sua preguiça. O cara trabalha na rádio, é trabalho bom, é o dia todo sentado, tocando música, no ar-condicionado, tomando café, dando autógrafo, e ainda tá reclamando com preguiça de trabalhar. Eu acho que se tu fosse trabalhar lá na fábrica de tijolo, tiozão, um mês lá, depois tu ia voltar pra cá dizendo assim: rapaz, a rádio é bom demais. Eu não sabia que na rádio era tão bom. Eu sei. Oh, tem gente que só dá valor às coisas, tiozão, quando encontrar algo pior. Aí fica lembrando, dizendo: eita, mas que eu era feliz e não sabia. É por isso que quando tá gostoso eu como mesmo. Porque no dia que acabar, eu não vou lamentar por não ter feito o que eu queria quando tive a oportunidade. É viver sempre como se fosse a última vez. Vai que a gente morre do dia pro outro, igual passarinho. É, empapuça o peito e paf, puf, já cai morto duro. Eu não bato na madeira, ó. A morrer não, então é fora, meu. Quero é comer canjica no São João do ano que vem, 2029, 2030, até o dia que Deus quiser. Canjica milho assado, né? 11:59, já vou, tio. Tô tossindo, ó. Hoje eu tô ruim. Hoje amanheci desse jeito aqui, ó. Não tô gripado não, tiozão. Foi porque eu tava lavando roupa 11 horas da noite. Tava uma água gelada e eu lavando roupa com o pé no chão. Pé no chão não, tava de chinelo, mas o chinelo molhou. Aí hoje eu amanheci assim, meio tossindo, meio preguiçoso, com a cara meio inchada, né? Não, mas não tô doente não, graças a Deus eu tô bem, tô me sentindo maravilhosamente bem. Do jeito que eu tô aqui, eu só não como a coxinha, porque não pode.
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0: Tchau, pra fechar o programa de hoje, a casa que vovô morou, o meu pai herdou e passou pra mim. Será que presta um casal bem novinho, numa casa velha, que já viveu muitas emoções? Eu acho que o que importa é o amor. O lugar pouco importa, né? Se a gente sabe o que quer, Deus abençoe e as coisas acontecem. Pessoal, muito obrigado pelo carinho. Vem aí a última do programa e já tem o nosso jornal. Valeu!
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0: 12:12, meio-dia e 12, hoje dia 8 de julho do ano de 2026, está no ar o nosso Jornal Regional. São as principais notícias do país, teremos as notícias do estado, da região e também as notícias da cidade. O programa vai ao ar de segunda a sexta-feira, sempre a partir do meio-dia. Apresentação, Marcos Bispo, Jorge Santos, Jaine Ribeiro e eu, Luciano Santos. E a gente começa cumprimentando Jaine Ribeiro. Jaine, boa tarde.
1: Boa tarde, Luciano Santos. Boa tarde a você, ouvinte. Uma tarde abençoada a todos nós.
0: E a gente começa o nosso programa, como de costume, trazendo o que é publicado nos principais jornais do país.
1: Correio Brasiliense, pesquisa Meio Ideia. Lula lidera todos os cenários para as eleições de 2026.
0: Gazeta do Povo, dossiê Moraes e Toffoli. O que tinha nesse documento criado pelo perito da Polícia Federal?
1: G1, Polícia Federal faz buscas por armas e munição na casa de Bolsonaro.
0: UOL, Trump declara que acordo com o Irã para encerrar a guerra acabou. São 12:15, a gente continua trazendo a previsão do tempo para hoje aqui no município de Iraquara.
1: O clima hoje é de sol com muitas nuvens durante o dia e períodos de céu nublado. Noite com poucas nuvens. A máxima é de 25 graus e a mínima para hoje é de 15 graus.
0: Vamos então às matérias que serão destaque no programa. Política. Eleições 2026. PT deve oficializar o nome de Jerônimo no dia 30 de julho e a ACM Neto abre a temporada de convenções no próximo dia 22.
1: Deputados federais baianos gastam mais de 200 mil reais com viagens internacionais em ano eleitoral.
0: Jacques Wagner obtém vantagens na Justiça Eleitoral da Bahia no caso do Banco Master.
1: Datafolha aponta que Lula tem 24% de eleitores à direita e Flávio Bolsonaro 19% à esquerda.
0: Rui Costa ataca a ACM Neto para esconder e tirar o foco do desgoverno de Jerônimo. É o que diz um deputado.
2: Economia.
1: 335 empresas se manifestam sobre tarifas de Trump a produtos brasileiros.
2: As notícias do estado.
0: Inscrições para cursos técnicos da rede estadual seguem até o dia 14 de julho e você poderá conferir aqui no nosso programa.
1: Bahia lidera mortes violentas e esclarece apenas 14% dos homicídios, é o que aponta um estudo.
2: Plantão policial.
0: Uma tonelada e meia de maconha é destruída pela polícia durante a ação na zona rural, lá no município de Morro do Chapéu.
2: Esporte profissional e amador.
1: Copa do Mundo 2026. Suíça vence a Colômbia nos pênaltis. Quebra jejum de 72 anos e enfrenta a Argentina nas quartas de finais.
0: Também no nosso programa daqui a pouco nós estaremos conversando com Rafael Castro, que é o nosso correspondente esportivo. Estas e outras informações a partir de agora no nosso Jornal Regional. 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
0: São 12 horas e 21 minutos, meio-dia e 21. A gente continua com o nosso programa, lembrando que já já nós estaremos conversando com Jorge Santos, mas antes nós estaremos trazendo um resumo do que está acontecendo no mundo. Teremos informações sobre as eleições na Colômbia, onde o presidente eleito acusa o atual de impedir a transferência, ou seja, o Abelardo de La Espriella, ele suspendeu o processo de transição do governo. Quando a gente fala de eleições, a América Latina vive um período turbulento, principalmente quando aqueles que perdem as eleições se recusam a entregar a chave, a passar o poder para aquele que nos próximos 4 anos representará o povo. E isso é caracterizado como um desrespeito à Constituição, e temos inclusive alguns líderes aqui da América Latina, exemplo aqui no Brasil, o Jair Bolsonaro, que está detido, acusado de uma tentativa de golpe de Estado depois do resultado das eleições. Então, agora, temos uma situação semelhante lá na Colômbia, onde o candidato diz, né, que está enfrentando dificuldades para transferir esse mandato. Vamos direto a Brasília com César Reiser.
3: A crise política na Colômbia ganhou um novo capítulo. O presidente eleito, Abelardo de la Espriella, suspendeu o processo de transição de governo e acusou o atual presidente, Gustavo Petro, de tentar impedir a transferência de poder. Espriella também pediu que as Forças Armadas defendam a Constituição e desobedeçam a eventuais ordens que considerem contrárias à democracia. Petro voltou a questionar a legitimidade das eleições

0: enquanto observadores internacionais mantêm que o pleito transcorreu sem irregularidades. Na cúpula da OTAN realizada na Turquia, o presidente dos Estados Unidos, Donald Trump, disse que testou o apoio dos aliados europeus durante o conflito com o Irã e afirmou ter ficado decepcionado com a resposta recebida. Trump tem sistemas de defesa antiaérea para enfrentar os ataques russos. Segundo ele, a Europa precisa ampliar o apoio militar com urgência. Somente neste mês, 50 pessoas morreram em bombardeios contra Kiev. Durante o encontro, a OTAN anunciou novos acordos para a compra de armamentos e o reforço das capacidades de defesa dos países membros. Na Síria, duas explosões deixaram 18 feridos em Damasco, perto do hotel onde estava hospedado o presidente da França, Emmanuel Macron. O líder francês não se feriu e manteve a agenda oficial com o presidente sírio, Ahmed al-Sharaa. As autoridades ainda investigam as causas das explosões. O caso volta a chamar atenção para os desafios de segurança enfrentados pela Síria no processo de reconstrução do país. Com informações da agência Reuters da TV Brasil, em Brasília, César Reiser.
1: 12 horas e 25 minutos. Muito obrigado, César Reiser, pelas informações no início do programa, mas agora, né, nós estaremos conversando com Jorge Santos, que já está ali do outro lado, preparou para vocês, ouvintes do programa, algumas matérias interessantes. Jorge Santos, boa tarde.
2: Boa tarde, Luciano. Boa tarde aos ouvintes em toda a Chapada.
1: Jorge Santos, hoje dia 8 de julho do ano de 2026 e temos, né, informações de todos os sentidos, né, de todos os tipos na internet, temos notícias da política, temos notícias, né, da China, onde uma forte tempestade matou muita gente. Temos aí também uma situação de conflito entre os Estados Unidos e Irã. Inclusive, né, o presidente americano anunciou que as tentativas de fazer um acordo de paz com o Irã, elas estão encerradas. Ou seja, possivelmente, nos próximos meses, teremos, né, ofensivas mais firmes, mais pesadas dos Estados Unidos contra o Irã. Mas isso é o que acontece pelo mundo e a prioridade, quando conversamos com Jorge Santos, são aquelas informações da cidade, da região ou mesmo notícias do Brasil, mas que servem, né, para a população aqui de Iraquara, aqui da Chapada Diamantina. Jorge Santos, fique à vontade, é com você.
2: Luciano, vamos começando com uma notícia aqui da Bahia, onde um estudo diagnóstico sobre a investigação de homicídios no Brasil, divulgado nesta quarta-feira, aponta que a Bahia lidera o ranking nacional de mortes violentas intencionais e ainda apresenta uma das menores taxas de esclarecimento de homicídios do país. Os dados destacam que em 2023 o estado registrou cerca de 6.578 vítimas de mortes violentas intencionais, sendo que o maior número absoluto do Brasil. No mesmo ano, o estado ainda registrou uma taxa de 46,5 mortes por 100 mil habitantes, sendo a segunda mais alta do país, ficando atrás apenas do Amapá. Ao traçar uma média entre os anos de 2000 e 2023, o diagnóstico indica apenas 14% dos homicídios dolosos registrados na Bahia resultaram em denúncia apresentada pelo Ministério Público, percentual superior apenas ao do Rio Grande do Norte, que registrou 9%. O estudo, ressalta ainda que com números acentuados de violência, a Bahia reúne fatores associados a menores taxas de esclarecimento. O estado registra elevada proporção de homicídios cometidos com armas de fogo, intensa atuação de organizações criminosas e uma alta letalidade policial. Nesta primeira matéria, Luciano, Jaime, ouvintes, o que eu trago aqui, e é uma notícia preocupante, ao qual a Bahia, não é? É um dos estados, segundo esse estudo, mais violentos do Brasil. Ainda por cima, é um estado que registra uma elevada proporção de homicídios cometidos por arma de fogo, além de uma intensa, né, isso já não é mais novidade, a atuação de organizações criminosas, isto é, uma intensa atuação das facções. E o que fica a pergunta, Luciano, é até quando isso? Até quando a Bahia, em vez de ser no top 5 dos melhores estados em educação, em saúde, em segurança, infelizmente, não é o que a matéria traz. Infelizmente, nós somos um dos estados mais violentos do Brasil. Triste notícia, Luciano.
1: Pois é, Jorge Santos, quando você traz esse tipo de informação, o motivo, você também disse, né? As organizações criminosas, as facções que veem o nosso estado, que veem a Bahia como um refúgio, ou seja, o que dá de errado nos outros estados, aí a bandidagem corre aqui para o estado da Bahia por terem, né, um número maior de comparsas, de pessoas aliadas dessa organização criminosa. Jorge Santos, quando conversamos com autoridades, a exemplo delegado ou mesmo com policiais, eles dizem que o principal motivo, quando temos um aumento nos assaltos, nos homicídios, nas brigas, eles dizem que isso é consequência da venda de entorpecentes, ou seja, o adolescente está doido para usar uma droga, mas não tem trabalho, não tem coragem de trabalhar, não quer estudar, e aí colocam arma de fogo no rosto, na cara de um trabalhador, né, de um cidadão, para roubar o dinheiro do dia de trabalho no comércio, para roubar o telefone celular, a fim de, durante a noite, trocar esse aparelho ou mesmo comprar drogas e alimentar o vício. Ou seja, quando temos estados com altos índices de violência, isso é consequência do consumo e da venda desenfreada de entorpecentes que induz alguns jovens a praticar crimes na intenção, né, como eu disse, de manter o próprio vício. Alguns até dizem, olha, eu não vejo isso aqui no estado da Bahia. Moro aqui e é um lugar tranquilo. Jorge Santos, a maioria dos que tem essa visão é porque moram no interior. A exemplo, moramos aqui no município de Iraquara e dificilmente ouvimos falar de um assalto à mão armada, e geralmente quando temos homicídio, as autoridades, né, sempre destacam um possível envolvimento com o tráfico de entorpecentes. Então, por esse motivo, alguns, quando ouvem essas informações, dizem o seguinte: eu não quero nem saber, para mim tá bom, eu não ando em rua, não compro, não vendo droga, não dou trabalho a ninguém, então que o mundo pegue fogo para eu comer peixinho frito. Jorge Santos, quando temos esse tipo de pensamento, somos omissos, principalmente quando temos a oportunidade de optar pelo diferencial, principalmente no período eleitoral, onde alguns sequer investigam o passado do candidato ou os números apresentados por ele, mas acabam votando movidos pela emoção, porque um grupo, uma bolha, diz que aquilo é melhor para o estado, diz que aquilo é melhor para o Brasil. Mas, Jorge Santos, quando o gato sai, o rato faz a festa. Quando não tem alguém dentro de casa capaz de colocar ordem, de ditar as regras, aí acontece a intervenção. A exemplo, se a família não se respeita, logo eles brigam, chamam a polícia, e outros, né, já estão ali no direito de se intrometer nos problemas familiares. A situação semelhante que temos no Brasil é porque o

0: na hora de pagar, não é, o caixa falou: ah, coloque o seu CPF para me ver se tem algum desconto para você.
1: Tenho ouvido isso esses dias, viu, Jorge?
0: Pois é, Luciano, mas os consumidores baianos ganham uma nova proteção agora na hora de comprar os seus medicamentos. Foi promulgada a lei número 15.179 de 2026, que proíbe farmácias e drogarias de exigirem o CPF do cliente no momento da compra, sem informar de forma clara e adequada que o dado será utilizado para cadastro ou registro de informações pessoais de consumo vinculados a conceder promoções. A norma, publicada no Diário Oficial do Estado, foi promulgada pela presidente da Assembleia Legislativa da Bahia, a deputada Ivana Bastos, do PSD, após a aprovação dos deputados estaduais. Pela nova regra, o consumidor deve ser informado sobre a finalidade da coleta do CPF antes de decidir se deseja fornecer o documento. Além disso, as farmácias e drogarias deverão afixar em local de fácil visualização avisos com a mensagem de que é proibida a exigência do CPF como condição para a concessão de determinadas promoções. O descumprimento da lei poderá resultar em multa, cujo valor será definido pelo Poder Executivo Estadual. E em caso de reincidência, a penalidade será aplicada em dobro. A regulamentação da norma também poderá ser complementada por decreto do governo estadual. Então, com essa nova lei, agora, Luciano, é promulgada aí pela ALBA, não é, que é a Assembleia Legislativa da Bahia, as drogarias devem, por obrigação, afixar em um local de fácil visualização um aviso com a mensagem de que é proibido a exigência do CPF como uma condição para conceder determinadas promoções. Então, isso, exigir o CPF, pedir o CPF, é só se deixar bem claro que aquilo será usado para determinada promoção, ou se o cliente quiser fazer um cadastro, mas não poderá mais ser exigido para conceder descontos, para conceder ou verificar, não é, se há desconto para o consumidor. Eu também, Luciano, já fui, digamos, vítima disso, né? O caixa pedir: ah, me dê seu CPF para me ver se tem algum desconto. Será se o desconto não é incluso já no ato da compra? Se você vai pagar à vista, pode conceder um desconto? Precisa do CPF? Então, agora, com essa lei, não precisa mais, e a drogaria tem que informar e deixar fixado aí o aviso de que é proibido a exigência do CPF, Luciano.
2: Ô Jorge, só para esclarecer, isso é restritamente para drogarias ou para outros estabelecimentos também? Tendo em vista que em alguns comércios também se usa muito o CPF na nota.
0: De acordo com essa lei promulgada, somente por enquanto para farmácias e drogarias. Mas essa norma também pode ser complementada, isso é. Pode ser adicionado.

0: a nota?
1: De acordo a essa lei promulgada, somente por enquanto para farmácias e drogarias. Mas essa norma também pode ser complementada, isso é, pode.

0: também se usa muito o CPF na nota?
1: De acordo com essa lei promulgada, somente por enquanto para farmácias e drogarias. Mas essa norma também pode ser complementada, isso é, pode

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0: história tem vocês. Muito obrigada
1: muito
0: pelo carinho.
1: Muito obrigada por abrilhantar o nosso projeto. Deus
0: tudo
1: abençoe.
0: De bom, Edson. Beijo. Um beijo, limão com mel.
2: 1:25.
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Muito bem, agora são 14 horas e 10 minutinhos, 14 e 10 minutos, né? Um pouquinho atrasado. Estamos agora no ar, ao vivo para você, com o programa Tarde Total. Comunicação minha, Elson Oliveira, né? A partir de agora, te fazendo companhia e, claro, contando com a sua participação. É só mandar aí a sua mensagem através do nosso WhatsApp, ou mandar o seu áudio também, tá bom? É no 75992074717. Mande aí o seu áudio, a sua mensagem pro nosso WhatsApp. Pode estar pedindo a sua música também aí, oferecendo para quem você quiser, que a gente toca aí com imenso prazer, tá bom? Para quem não me conhece, eu sou a Elson Oliveira. Tô aqui no lugar do nosso amigo Eliseu Aquino, né? Meu amigo Eliseu Aquino tirou uma folga aí. Estamos por aqui fazendo o seu programa. Programa Tarde Total. E aí, como é que você tá? Como é que tá a sua tarde hoje? Tá tudo bem por aí? Tudo bom? Mande aí a mensagem pra gente, falando aí como é que você tá, desejando uma boa tarde, né? Obrigado aí pelo carinho, viu, gente? Olha, já mandando aqui um grande abraço a Liliane da Várzea dos Bois, né? Sempre aí conectada, sempre ligadinho com a gente aqui da Rádio Cultura AM 820, a melhor e a mais ouvida de toda a região da Chapada Diamantina. Um grande abraço para você do centro da cidade também, né? Sempre aí de bom. De bom ouvindo, ouvindo a Rádio Cultura AM, né? Ah, rapaz, não podemos esquecer também do pessoal que tá sempre curtindo a gente ali na... nas casinhas, né? Nas casinhas populares ali também, todo mundo sempre curtindo a gente aí, né? Muito obrigado pelo carinho você aí das casinhas, tá bom, gente? Grande abraço também ao pessoal da Vila Nova, também sempre curtindo a gente, né? Toda essa galera aí do bairro Vila Nova, obrigado pelo carinho da audiência. Pessoal da Ponte Itábua também. Alô, você da Zona Rural, muito obrigado pelo carinho. Vamos por aqui até as 16 horas, até as 16, eu e você, você e eu, juntinho na mesma frequência, 820. Logo depois do nosso programa, tem o programa evangélico também aí, tá, gente? Já começando o programa já com essa música bonita aí de Magníficos, né? Música top demais, rapaz. Abrindo o nosso programa, vamos trazer mais um sucesso pra você. Vamos fazer assim, ó, vamos desse jeito aqui, ó. Cadê? Cadê? Vamos desse jeito aqui, ó. Jeito aqui, ó. Cadê, rapaz? Fala aí, galera. Muito bom, boa tarde pra vocês, né? Pra você que gosta aí de cavalgada, vaquejada. Olha só quem tá chegando por aqui. Eita, coisa gostosa! Bom demais! Boa tarde!

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1: Hora certa para você agora são 16 horas, 14 horas e 16 minutinhos. E 16, que 14 o quê, Aelson? Que 16 o quê? 14 horas e 17 minutos, meio aqui, meio perdido, né, rapaz? A gente faz o programa de outra pessoa, a gente fica meio perdido, né, Liliane? Liliane da Vaza dos Bois, boa tarde pra você, minha querida, como é que você tá? Tá tudo bem por aí? Vou mandar um grande abraço também pro pessoal que tá sempre aqui do centro da cidade, nossos amigos comerciantes, né? 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
1: 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Seu Vinâncio, tem ouvinte aqui, viu, seu Vinâncio? Quem tá aqui com a gente é a Liliane. Conhece a Liliane, seu Vinâncio? Ela é de lá do, da Vaza do Boi. Não conhece ainda, não?
2: Ô, meu filho, não conheço ainda não a Liliane. É da Vaza do Boi, é? Moço, é bom demais, meu filho. Aquele lugar lá, já fui muitas vezes lá, mas não conheço a Liliane, não. Ô, Liliane, como é que você tá, minha querida? Tudo bem por aí? Como é que tá você, toda a sua família? Seja bem-vindo aqui à Rádio Cultura, viu, minha filha? Tô chegando aqui pela primeira vez, tô gostando aqui da Rádio Cultura, viu?
1: É, seu Vinícius, a Rádio Cultura é uma rádio badalada, viu? Tá na boca do povo, né? Todo mundo ouve, todo mundo escuta. Não tem pra ninguém. A líder em audiência, a número um da Chapada Diamantina, né, Eliane? Fala pra gente aí, boa tarde, minha querida.
3: Boa tarde, Aelson, meu amigo. Tudo bem? Aqui tudo bem, graças a Deus. Tô com meu radinho ligado aqui desde de manhã cedo, no horário do programa de Santo, do Amanhecer na Chapada. Fica ligadinho o dia todo, até a noite. Aí depois é que eu desligo. Tô aqui ligadinho, sintonizado no seu programa. Passa uma música aí pra mim, de Amado Batista, Folha Seca. Ofereço para a Cineide no Belarmino e para todos que gostarem da música e para minha família. Tá aqui todo mundo sintonizado. Um abraço, fica com Deus.
1: É, bom demais, obrigado pelo carinho, minha querida, né? A Leiliana da Vaza dos Bois, toda a galera da Vaza do Boi aí também. Receba aquele abraço especial do seu amigo Aelson Oliveira, tá bom?
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1: É o programa Tarde Total até as 16 horas, com muita música e muita alegria pra você. Que horas é agora, seu Vinâncio? Fala pra gente aí, que horas é?
4: Hora certa.
2: Olá, César, para você, a Elcio, e para todo mundo que está na Rádio Cultura, agora é exatamente 14 horas mais 21 minutinho. 14 horas mais 21 minutos.
1: Muito obrigado, seu Vinâncio. Seu Vinâncio passando as horas para vocês aí, né? Para vocês não perder o compromisso de vocês.
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1: Tarde total, líder e audiência. Vamos para o intervalo comercial. Daqui a pouco eu volto trazendo aí os pedidos musicais, atendendo também a nossa amiga Leliana lá da Vaz do Boi. Viu, Leliana? Rapidinho. Assim que eu chegar no intervalo comercial, eu já toco a sua música, tá bom? Folha Seca, com Amado Batista.
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11: Muito bem, hora certa para você, 14 horas e 25 minutos, chegando aí do intervalo comercial, já trazendo o pedido musical, atendendo o pedido musical da nossa amiga Leiliana lá da Vaza do Boi. Ela pediu Folha Seca, Amaro Batista. A gente toca, viu?

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2: Ai, eles

0: certa.
1: Muito bem, hora certa pra você, 14 horas e 38 minutinhos.
2: Alô, galera, aqui quem fala?
1: De volta já no intervalo comercial, né? Já trazendo mais música pra você na sequência. Dá um recadinho aí, vai, Silvano Salles.
2: Alô, galera, aqui quem fala é Silvano Salles, o cantor apaixonado. Eu também estou aqui no programa Tarde Total com meu grande amigo Eliseu Aquino. Um grande abraço.
1: É, Silvano Salles deixando o recadinho dele aí, né? Alô, minha amiga Leliane. A Leliane mandou mensagem aqui pra gente também, não foi, Leliane? Deixa eu ver o que ela mandou aqui. Ela mandou um áudio aí, foi, produção? Abre aí pra gente, vai.
3: Boa tarde, seu Venaço. Seja bem-vindo à Rádio Cultura. Que Deus lhe abençoe sua vida e de todos que trabalham nessa rádio maravilhosa. Aqui tá tudo bem, graças a Deus. Hoje o sol tá um solzinho gostoso, quente, maravilhoso. Que Deus abençoe a nossa tarde. Um abraço, fica com Deus.
1: Bom demais, né? Minha amiga Leiliana, né? Mandou mensagem pra você, viu, seu Venâncio? Ei, vai pra onde? Volta cá, rapaz. Ô, seu Venâncio, volta cá, homem. Que tá pra onde aí? Mal chegou no estúdio, vai sair, é? Vem cá falar com a Eliana aqui, vem. Ela tá mandando aqui um boa tarde pra você.
4: Ô, Eliana, muito obrigado, minha filha, pelo carinho, viu? Você é uma mulher muito gente boa, tá bom? Muito obrigado mesmo, minha filha. Mas eu vou ter que sair porque eu vou ter que ir ali, viu? Porque eu marquei um encontro hoje, minha filha. Se eu não for nesse encontro aí, eu vou perder, tá bom?
1: Ai, seu Venâncio, viu? Seu Venâncio é namorador, viu, Leliana? Seu Venâncio é namorador, viu? O homem mal chegou aqui e disse que tá com encontro. Ai, ai, viu? Sei não, viu? Tô achando que seu Venâncio vai apanhar, viu? Vai apanhar hoje, seu Venâncio. Leliana, muito obrigado pelo carinho, tá bom, minha querida? Vamos de música, vamos de sucesso, vamos desse jeito aqui, ó. Felipe Rodrigo! Música bonita, viu? Yeah.

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3: Hora certa.
4: Muito bem, hora certa para você. 14 horas e 49 minutos. 14 e 49. Hoje, quarta-feira. Né? Dia de você estar mandando a sua mensagem para a gente, tá bom?

0: Muito bem, manda sua mensagem pra gente, manda seu áudio aí pelo nosso WhatsApp 759-9207-4717.
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0: Até às 16 horas, juntinho com você, misturado com você, tá bom?
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0: Vamos de música. Vamos descer daqui, o filho de Jorge cantando pra gente.

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0: Muito bem, sucesso bonito aí por causa de você, é o nome da música, né? Uma boa tarde para você que está chegando agora, sejam bem-vindos à nossa rádio. Seja bem-vindo aqui à Rádio Cultura M820.
1: Hora certa.
0: Hora certa para você agora, 15 horas e um minutinho, vamos de música.
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0: Vamos desse jeito com o Léo Magalhães. Boa tarde, Utinga, boa tarde, Brasil, boa tarde, Chapada Diamantina.

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0: Muito bem, tá aí, você curtiu sucesso com Itamar e Vira e Mexe. Aqui na sua rádio Cultura M 820, programa Tarde Total.
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0: Hora certa pra você agora, são exatamente 15 horas e 23 minutinhos. 15 e 23.
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0: Até às 16 horas, eu por aqui levando muita música, muita alegria pra você.
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0: Comunicação minha mesma, Elson Oliveira, até às 16 horas com muita música e a participação do ouvinte.
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0: Muito bem, como aqui o sucesso não para, é um atrás do outro. Tá chegando mais música pra você, ao som de Silvano Salles. O nome da música, Me Diz Tão Bem. 15 e 23.

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1: Muito bem, tô aqui do Vale coladinho. Nosso programa tá chegando ao final, tá bom, gente? Muito obrigado aí pelo carinho, pela audiência. Você que ficou comigo até esse momento, né? Agradeço aí de coração, tá bom, gente? Obrigado aí pelo carinho da audiência, tá bom? É, tá chegando aí o programa do Pastor. Amanhã estarei de volta aqui no mesmo horário, das 14 às 16 horas, tá bom? Valeu, gente. Tchau, tchau. Fui. Meu Deus.

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0: 4 horas.
1: Vem!
2: Alô, São Paulo!
3: Minha máquina!
2: Vem!

0: Vamos mais uma.
1: Simbora, Marcos.
0: Aquela.
1: Aquela.
0: Aquela com o tempo tá curto. Vem que ele tem pra fazer com a menor hoje aqui, viu? Vem. Tem,
1: puxa.
0: A máquina.
1: Vamos
0: recordar.
1: Tem cerveja.

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0: glória. Boa tarde, boa tarde, povo abençoado. A paz do Senhor Jesus. Estamos começando mais um programa, o Mensageiro, na presença do Pai, do Filho e do Espírito Santo de Deus. Como sempre, nós começamos esse programa na presença do Pai, do Filho e do Espírito Santo. Nós sempre começamos fazendo aquela oração abençoada para que Deus possa estar te alcançando nessa tarde, para que Deus possa estar adentrando dentro do seu lar nessa tarde. Fique até o final, porque nós temos uma palavra de bênção, uma palavra de vitória, uma palavra transformadora para a sua vida nessa tarde de quarta-feira. Vamos orar, porque quanto mais oração, mais poder. Hoje eu estou aqui com um convidado especial, ele que vai trazer uma palavra para os vossos corações, o evangelista André. Dá boa tarde para esse povo, evangelista.
1: Boa tarde, povo abençoado, todos aqueles que estão ao alcance de nossa voz nesse momento. Que Deus os abençoe poderosamente, em nome de Jesus.
0: É isso aí, evangelista André. Evangelista André, vou aproveitar que você está aqui. Eu vou pedir para que você ore nessa tarde para a gente abrir o programa. Você vai orar em prol da família, você vai orar em prol dos enfermos, você vai orar em prol daqueles que estão presos em presídios e vai orar finalizando em portas abertas de emprego. Amém?
1: Amém.
0: Vamos lá. É com evangelista André essa oração em nome de Jesus. Pode orar, varão.
1: Nosso Deus e eterno Pai, cujo em tua presença nos encontramos neste momento, Senhor. Pai, nós te pedimos neste momento, em nome de Jesus Cristo, que o Senhor possa neste momento estar curando os enfermos. Também, Senhor, para que as portas do emprego, de empregos, sejam abertas para todos aqueles, ó Deus, que está ao alcance de nossa voz e aqueles que ardem ser encontrados também. Meu Deus, também pelos presidiários neste momento, Senhor, que o Senhor possa estar visitando de uma forma sobrenatural. Que o Teu Espírito Santo, meu Deus, esteja assim, os abençoando de uma forma sobrenatural. E que todas as portas sejam abertas em nome do Senhor e Salvador Jesus Cristo. Amém. Graças a Deus.
0: Eita, glória, está aí. Receba essa oração em nome de Jesus. Que Deus possa estar te alcançando nessa tarde. Vamos ouvir um louvor, e esse louvor eu ofereço a todos os ouvintes do programa Mensageiro. Você que está ouvindo o programa Mensageiro, coloca aí: pastor, tô ligadinho no programa Mensageiro, que eu quero mandar um abraço para você nessa tarde abençoada em nome de Jesus. Sabe quem está ouvindo esse programa também nessa tarde? Mandou um alô aqui, e eu vou colocar o alô dele aqui para você ouvir. Olha quem está conosco: Daniel e Samuel está ouvindo o programa Mensageiro. Escuta aí, evangelista André.
2: Alô, ouvintes da Rádio Cultura M de Utinga. Aqui é o Daniel, da dupla Daniel e Samuel. Estou passando aqui para mandar um grande abraço para o programa Mensageiro do pastor Roberto. Deus abençoe, tamo junto. Vamos que vamos, louvar a Deus. Valeu, valeu, valeu, povo de Utinga e toda a região. Abraço.
0: É isso aí, Daniel. Aquele abraço. É um prazer ter você aqui ouvindo o programa Mensageiro. Hoje você vai ouvir o evangelista André trazendo a palavra de Deus. Nada melhor do que nós escutar um louvor de Daniel e Samuel, já que ele nos prestigiou com a sua voz aqui. Nós vamos estar ouvindo um louvor de Daniel e Samuel. Cadê Daniel e Samuel? Daniel e Samuel. Tá por onde? Daniel e Samuel. Sumiu, foi? Aqui. Ô, glória! Daniel e Samuel. Tem um louvor aqui que a turma já gosta. É esse aqui. Daniel e Samuel pra você aí.

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2: Eita glória, fala Deus, que a história desse povo é mudada, eu creio em nome de Jesus. Eu não sei como é que você se encontra nessa tarde, mas deixa Deus bradar em seu coração nessa tarde. Deus quer mudar a sua história. Deus quer mudar o seu cativeiro. Eu tenho uma palavra profética para você agora, nesse momento. Se você crê, tome posse dessa palavra agora que eu vou meditar com você nesse momento. Isaías 40, versículo 31. Os que esperam no Senhor renovarão as suas forças. Subirão como asas, como águia, correrão e não se cansarão, caminharão e não se fadigarão. Tome posse dessa palavra. Sabe por quê, meu amado? Sabe por quê, minha amada? Talvez amanhã, que amanheceu esse dia, tenha sido difícil para você, os problemas tenham se acumulado e o cansaço tenha batido a porta nesta manhã da sua casa. Mas Deus não perdeu o controle da sua vida. Escute bem o que eu estou lhe dizendo. Ele não perdeu o controle da sua vida. O mesmo Deus que sustentou você até aqui continua guiando cada passo que você está dando nessa tarde, meu amado, minha amada. Não desista por causa da demora, não desista. Deus trabalha também no silêncio. Enquanto você ora, Ele age. Enquanto você espera, Ele prepara. E aquilo que hoje parece impossível pode ser transformador em um grande testemunho na sua vida nessa tarde. Levante a cabeça, meu irmão, minha irmã. Fortaleça a sua fé e siga em frente. Ainda há esperança, ainda há promessa de Deus para a sua vida. E esta quarta-feira pode ser o dia em que o Senhor começará a mudar a sua história. Pega para você, toma posse nessa tarde, em nome de Jesus. Que o Senhor renove a sua força, enche o seu coração de paz e lhe conceda uma tarde de vitória, de portas abertas e de boas notícias, em nome de Jesus. Você pode dizer amém, você que está ouvindo, diga amém, porque eu estou profetizando bênção na sua vida. E eu vou oferecer esse louvor para você, em nome de Jesus. Receba esse louvor, se você quiser morar no céu, me ame.

Eita glória, quem morar no céu me ama, é isso aí. Jesus é bom o tempo todo. Jesus é bom o tempo todo. Eu quero mandar um abraço aqui para nossa irmã Leliana, da Vase dos Boi. Aquele abraço, Leliana, para você. Que Deus possa estar abençoando a sua vida poderosamente. Senti sua falta esses dias. Nunca mais mandou um recadinho para a gente aqui do programa Mensageiro. Eu estou aqui toda quarta-feira às 16h. E todo domingo às 8 pela manhã. Então, Leliana, mande um recadinho que nós estamos por cá para lhe ouvir e passar aquele louvor que você pedir. Amém? Quero mandar um abraço também para nossa irmã Diaconisa Simone. Um forte abraço da Diaconisa Simone Dantas, ela que está ouvindo aí o programa O Mensageiro. Nossa irmã Lélia, aquele abraço, irmã Lélia, está ouvindo o programa O Mensageiro juntamente com a sua mamãe. Irmão Sidney, Deus abençoe a sua vida poderosamente, irmão Sidney. Cadê você? Cadê você? Manda um alô aí que eu quero passar um louvor para você. Vamos mais um louvor em nome de Jesus. Esse louvor aqui eu ofereço para todos vocês. Quero dizer para os amados que estão ouvindo o programa Mensageiro, nós vamos estar trazendo Elias Silva aqui para a cidade de Utinga agora em setembro. Setembro vamos estar trazendo Elias Silva. Quem é pastor que vai estar unido com vocês? Vamos estar a Igreja São Mateus, Assembleia de Deus São Mateus, Assembleia de Deus Madureira e Assembleia de Deus Utinga. Vai estar unido juntamente comigo e nós vamos estar trazendo Elias Silva para um grande evento gratuito. Vai ser na quadra esportiva do Colégio Senhor do Bonfim, para a honra e glória de Deus. E você é o nosso convidado. Então vamos ouvir Elias Silva.

0: Eita glória, tá aí a Lia Silva cantando. E logo logo em setembro vamos estar ouvindo ele ao vivo. Tem um recadinho da nossa amiga aqui, Leiliane, nossa irmã. Vamos ouvir o que ela tem para nos dizer nessa tarde, nossa irmã Leiliane.
1: Boa tarde, pastor. Tô aqui ligadinha. Eu não mandei mensagem não, mas sempre estou ligada ao seu programa no dia de hoje e no domingo. Que Deus abençoe nossa tarde. Passa aí a música para mim aí, meu barquinho, ofereço para o seu, sua família, todos que estiver ligadinho no programa e para minha família também. Um abraço e fica com Deus.
0: Eita, glória, tá bom, irmã Leiliane. Só não sei se vai dar tempo a gente passar mais o louvor, que hoje na quarta-feira o tempo é curto. Mas vou tentar aqui, ver se eu consigo passar esse louvor. Mas antes disso, de passar o louvor, eu quero parabenizar você que completa mais um ano de vida hoje. Você que está fazendo aniversário hoje, muitas das vezes o seu amigo esqueceu, a sua família esqueceu, o seu vizinho esqueceu, mas nós do programa Mensageiro não esquecemos. Eu quero desejar toda sorte de bênção, que as mãos do Senhor estejam estendidas sobre a tua vida, sobre a tua casa, sobre o teu ministério, que o Senhor venha te agraciar de tudo de bom nesse dia especial. Para não ficar só nas minhas palavras, eu quero aqui cantar os parabéns para você.
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0: É isso aí, parabéns, receba meus aplausos em nome de Jesus. Você merece, você merece. É isso aí, meus amados, eu vou passar aqui mais um louvor e vou passar para o evangelista André Dantas, que vai trazer uma palavra abençoada para o nosso coração. É o último louvor que eu vou estar passando hoje aqui, é esse aqui. Receba em nome de Jesus. Para todos vocês, para minha sogra Maria, que está ligadinha aí no programa Mensageiro.

0: Agora, com muito carinho, quero chamar para cantar comigo essa linda canção o meu irmão Moisés Cleiton.
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aleluia. A palavra do Senhor diz: 1.000 cairão ao teu lado, 10.000 à tua direita, mas tu não serás atingido. Se o vento soprar contra a tua vida, clame o nome de Jesus.

0: povo abençoado, o meu barquinho está Jesus de Nazaré. Eu espero que o Senhor também esteja Jesus de Nazaré no seu barquinho, viu? 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
1: Boa tarde para todos os ouvintes da Palavra de Deus nesse momento. Eu quero participar com todos vocês que nos ouvem nesse momento em Gênesis, o livro de Gênesis, o primeiro livro da Bíblia, capítulo 1, versículo 26 e 27. E depois dessa leitura nós vamos ler mais alguns textos da Bíblia que trará uma reflexão para as nossas vidas. Diz assim em Gênesis, capítulo 1, versículo 26. E disse Deus, façamos o homem à nossa imagem, conforme a nossa semelhança, e domine sobre os peixes do mar, sobre as aves do céu, sobre o gado, sobre toda a terra, sobre todos os répteis que se movem sobre a terra. Versículo 27.

0: criou Deus o homem, a sua imagem, a imagem de Deus criou, macho e fêmeas os criou. E Deus os abençoou, e Deus lhe disse: frutificai-vos, multiplicai-vos e enchei a terra e sujeitai-a. Glorificado seja Deus. Primeiro, nós queremos, nesse momento, refletir na nossa criação e saber que nós, todos os seres humanos, nós somos um projeto de Deus. As famílias sobre a face da terra é um projeto de Deus, e todos os seres humanos, Deus teve um projeto muito especial em toda a trajetória da nossa vida. Deus nos deu direito de domínio, para dominar. Deus nos deu o direito de escolha. E Deus os abençoou, Deus nos abençoou. Quero te dizer nesse momento que você é um projeto de Deus, você tem superioridade espiritual na face da terra, direito de dominar, e nós precisamos refletir e saber a nossa origem, de onde nós realmente, qual é a nossa origem. Deus os abençoou. Então quero te dizer que você é abençoado por Deus. E Deus deu poder de multiplicar. Multiplicai-vos e enchei a terra. Multiplicai-vos de sabedoria. Deus nos deu sabedoria. Deus nos deu discernimento. Deus nos deu direito de escolha. Então você que vive sofrendo muitas vezes, que se acha que não é nada, não é ninguém, com autoestímulo embaixo, quero te dizer: erga sua cabeça. Você é um projeto de Deus. Clame ao sangue do Cordeiro e entenda o que Deus tem para a sua vida, para as nossas vidas, de uma forma sobrenatural. Precisamos entender essas verdades espirituais que a Bíblia Sagrada traz para nós, que nos explica, o Espírito Santo de Deus nos traz assim uma reflexão sobre aquilo que nós somos. E a partir de hoje, quero te dizer, mais uma vez, erga a cabeça e saiba que você tem valor. Você é uma pessoa especial, Deus te ama de uma forma sobrenatural. Para entendermos melhor essa reflexão do poder de domínio, aquilo que Deus colocou nas suas mãos para dominar, para fazer, Deus te abençoou, você é um projeto de Deus, você tem direito de escolha, você tem direito de domínio. Olha, ouvintes da palavra de Deus nesse momento, a ciência nos diz, por alguns estudiosos, que o elefante, ele é um animal muito robusto. Nós sabemos o que é o elefante, mais toneladas, um robusto, mas ele, quando ele é dominado, domesticado, se amarra um cordão no pé dele e uma criança domina um elefante, um gigante, porque ele não sabe o poder e a força que ele tem. O boi, um animal robusto, ele fica preso em 3 fios de arame, porque ele não sabe a força, o poder que ele tem. Assim muitas vezes nós nos comportamos, mas eu quero te dizer, Deus te deu poder e autoridade. Não baixe a sua cabeça diante de potestades, nada que queira diminuir, lhe fazer viver cabisbaixo. Jesus te ama de uma forma muito especial, porque primeiramente Deus nos amou. Mas nós vamos à frente na palavra de Deus. Isso aí é uma reflexão. Em João capítulo 1, nos traz agora o segmento do projeto de Deus nas nossas vidas, de uma forma maravilhosa, que nos diz o seguinte: no princípio era o Verbo. Olha aí, no princípio era o Verbo, e o Verbo estava com Deus, e o Verbo era Deus. Ali, quando eu li em Gênesis capítulo 1, versículo 26, que Deus diz assim: façamos o homem conforme a nossa imagem e semelhança. Quando se diz façamos o homem, naquele momento Deus não estava só. Façamos é mais de uma pessoa. E aqui em João capítulo 1, no como eu estou lendo nesse momento, no princípio era o Verbo, e o Verbo estava com Deus, e o Verbo era Deus. Ele estava no princípio com Deus, todas as coisas foram feitas por Ele, e sem Ele, nada do que foi feito se fez. Representando a pessoa do Senhor e Salvador Jesus Cristo na criação de toda a humanidade. Jesus estava presente no momento, segundo a palavra de Deus, ela nos diz. Todas as coisas foram feitas por Ele, sem Ele nada do que foi feito se fez. Nele estava a vida, e a vida era a luz dos homens, e a luz resplandece nas trevas, e as trevas não compreenderam. O que quer dizer isso aí? Muitas vezes os seres humanos, as pessoas não compreendem o plano de Deus, a trajetória de Deus nas nossas vidas, e aí ele fica sem entender e perguntando, o que é que eu sou realmente? O que eu sou realmente? Você é um ser abençoado por Deus, e Deus te amou de uma forma sobrenatural, que enviou o seu único Filho Jesus Cristo, o qual se fez propiciação pelos nossos pecados, morreu na cruz do Calvário para nos salvar. Glória a Deus, aleluia. Nele estava a vida, e a vida era a luz dos homens, e a luz resplandece nas trevas, e as trevas não compreenderam. Aí veio o homem, houve um homem que reconheceu o projeto de Deus na vida de, na sua vida e na vida de toda a humanidade. Ele diz assim, houve um homem enviado de Deus, cujo nome era João. Este veio para testemunho, para que testificasse da luz, para que todos cressem por ele. Aleluia. Não era ele a luz, mas veio para que testificasse da luz. João entendeu o projeto de Deus, o plano de Deus. E enviado pelo próprio Deus, ele veio preparando o caminho do Senhor para que todos chegassem à presença de Deus através de Cristo Jesus, nosso Senhor. Glória a Deus. Ali estava a luz verdadeira que alumia a todo homem que vem ao mundo. Estava no mundo e o mundo foi feito por ele. E o mundo não o conheceu. Vocês estão entendendo? Vocês que estão ouvindo? O que se diz, façamos o homem, o que Gênesis quer dizer, que dá o seguimento aqui na palavra de Deus, através do livro de João, é um texto que podemos compreender o projeto de Deus para a vida de toda a humanidade. Veio para os que eram seus, seus não o receberam, mas a todos quanto o receberam, deu-lhe o poder de serem feitos filhos de Deus, os quais não nasceram, aos que crer no seu nome, aleluia, os quais não nasceram do sangue, nem da carne, nem da vontade da carne, nem da vontade do varão, mas de Deus. Aqueles que nascem do Espírito, aqueles que entendem o projeto de Deus, olha para Jesus, compreende e vê que ele é necessitado de Deus e que aceita esse projeto de Deus, então nós, todos aqueles que recebem e que aceitam essa promessa, tornam-se feitos filhos de Deus. Agora eu quero te dizer nesse momento de reflexão que nós estamos aqui. Você que é pai, você que é mãe, de uma forma geral, você que tem filhos, ou seja, você que é filho, Deus, ele quer o melhor para os seus filhos. Você que é pai, nós que somos seres humanos, nós queremos o melhor para os nossos filhos, desejamos o bem para os nossos filhos, nos esforçamos, nós trabalhamos lutando pelo bem-estar de todos os nossos filhos e tem um amor muito especial. Assim, irmãos, todos ouvintes, que neste momento você que está ouvindo esta palavra, Deus te ama de uma forma sobrenatural. Mediante a palavra, por adoção, através de Cristo Jesus, nosso Senhor, nós nos tornamos filhos de Deus. Deus nos ama, Deus te ama. Pare de sofrer, de viver uma vida de aflição no mundo espiritual, mas acerte a porta, o caminho que é Jesus, e você será recebido de uma forma maravilhosa. Não é aquele que nasceu da carne, nós somos seres humanos, somos criados por Deus para toda a humanidade, mas é necessário um projeto de salvação através de Cristo Jesus, nosso Senhor. Por isso que ele disse: eu sou o caminho, a verdade e a vida. Quem crê em mim, ainda que esteja morto, viverá. Lá em João 3,16, a Bíblia nos traz uma reflexão que diz assim: porque Deus amou ao mundo. Ao mundo não nos vamos nos referindo ao planeta, ao sistema geográfico. Deus amou as pessoas de uma forma maravilhosa, que Ele entregou o Seu único Filho, o qual se fez propiciação pelos nossos pecados. Porque Deus amou ao mundo de tal maneira que deu o Seu Filho unigênito, para que todo aquele que nele crer não pereça, mas tenha a vida eterna. E quando nós entendemos, eu entendi, você vai entender, você está entendendo, quando você entende esse projeto de Deus, de salvação, esse conjunto que vem lá do início da Bíblia, no livro de Gênesis, a sua criação, a forma que Deus nos criou, que Deus nos projetou, que Deus nos tem guiado através dos profetas, os heróis da fé, nós passamos hoje, nos dias em que vivemos, a refletir sobre as nossas vidas. Glorificado seja o nome do Senhor. Isso é uma palavra de incentivo, uma palavra que realmente nos traz segurança, nos traz a verdadeira paz interior. Quem tem Jesus, quando você recebe a Jesus, você recebe a verdadeira paz, a transformação. É uma transformação que vem de dentro para fora. Eu quero te dizer neste momento, se você vê digamos, fazer um sistema figurativo, se você, por exemplo, vê uma laranja, você não sabe como ela é, você vê o formato, como ela é exteriormente, mas para você saber o sabor que ela tem, é necessário provar a laranja ou qualquer uma outra fruta para você saber o sabor que tem. Então eu quero dizer, para conhecer Jesus, para você entender a verdadeira paz, a verdadeira segurança, é necessário fazer uma entrega de vida para as mãos do Senhor e Salvador Jesus Cristo. Esse é um projeto de vida, é o desejo de Deus para toda a humanidade, é o desejo de Deus para todas a vontade de Deus para todas as nações da terra, precisa ser alcançada pelo Evangelho, pela palavra do Senhor, que ela transforma da vida e dá seguimento para vivermos, ter uma vida abundante. Glorificado seja Deus. O Verbo se fez carne. Versículo 14. O Verbo encarnado, o Verbo se fez carne e habitou entre nós. E vimos a sua glória como a glória do unigênito do Pai, cheio de graça e de verdade. Aleluia. É a verdade que você ouve neste momento para a reflexão da sua vida, para um conceito de vida transformado, para que Deus esteja nesse momento habitando no seu lar, para que Deus esteja, através desta palavra, transformando a sua vida e lhe dando uma nova direção. Jesus te ama. Aleluia. Um dia falaram para mim, eu estava em Salvador, encontrei, morando em Salvador, um grupo de jovens, eu nunca me esqueço, isso marcou para o resto da minha vida. Eu sempre fui um homem que procurei ter esclarecimentos, fiz curso de psicologia e tive algumas formações não concluídas, mas procurava sempre estar informado com as coisas. E ali chegou um grupo de jovens e começou a me evangelizar. E eu tinha argumentos para poder dobrar de alguma forma. Chegou um pequeno jovem, e assim olhei para ele até com olhar de desprezo naquele momento, que eu não tinha os conceitos de vida que tem hoje. Ele disse: meu amigo, só quero te dizer, não tenho mais outra coisa para te dizer. Quando você chegar na sua casa, que você deitar no seu travesseiro à noite, você vai ouvir algo especial para a sua vida. Jesus te ama. O Espírito Santo vai estar falando profundamente ao teu coração. Jesus te ama. E através desta palavra do amor de Deus, eu entendi essa palavra transformadora e aceitei a Jesus como o único e suficiente Salvador da minha vida. E já tenho 40 anos que sirvo ao Senhor. Isso que seja assim algo que possa servir de edificação para as nossas vidas. E João traz assim, meu amigo, ouvinte da palavra do Senhor nesse momento. Ele diz o seguinte no versículo 31. eu não conhecia, mas para que ele fosse manifestado a Israel, eu vim por isso batizando com água. Glória a Deus. Era o testemunho de João. E eu não o conhecia, versículo 33, eu não o conhecia, mas o que me mandou a batizar com água, esse me disse: sobre aquele que vir desceu o Espírito sobre ele, repousar, esse é o que batiza com o Espírito Santo. E eu vi e tenho testificado que este é o Filho de Deus. Aleluia. Que segurança, que palavra de incentivo. Isso é maravilhoso nós entendermos a missão do Senhor e Salvador Jesus Cristo. E que esse saiu, do coração de Deus no princípio da criação. Porque, repetindo essa palavra, esse sermão temático, nós somos um projeto de Deus. Deus tem propósitos nas nossas vidas e os planos de Deus se cumprirá na minha vida e na tua vida. Que Deus continue te abençoando e que Deus continue prosperando a sua vida. O desejo do meu coração, de todo o meu entendimento é o seguinte, é que Deus te abençoe poderosamente e que as bênçãos do Senhor alcance toda a sua vida, toda a sua família, e que você cresça em conhecimento da palavra, que você cresça em todas as áreas da sua vida em cumprimento. Crescei-vos e multiplicai-vos. Que Deus te abençoe.
1: Eita,
0: em nome de Jesus.
1: Palavra maravilhosa, evangelista André. Foi bom estar com você aqui nessa tarde. Eu quero que você finalize o que você achou de estar aqui hoje participando do programa O Mensageiro. O que foi que você... Algo novo, né? Qual foi o que foi que você sentiu? Como é que você toma posse aí dessa etapa aí, desse novo na sua vida?
0: Pastor Roberto Ramos, é o seguinte, a vida de experiências de oportunidade, foi um grande privilégio estar aqui hoje e creio de todo o meu coração que você, Pastor Roberto, está dando seguimento, o projeto de Deus na tua vida e passando para outras vidas. Foi uma experiência maravilhosa, podemos crer e de todo o nosso coração, eu creio de todo o meu coração que foi algo de Deus. E a presença de Deus é constante aqui neste lugar. E que o Espírito Santo de Deus continue te abençoando poderosamente. E eu também fui bastante abençoado esta tarde.
1: Amém.
0: E que mesmo essa bênção, as bênçãos de Deus que chegou na nossa vida, que chega na tua vida de uma forma sobrenatural, meu querido pastor Roberto, amado do Senhor, que seja passado para todos aqueles que nos ouvem, e por que não entender e dizer que um dia possamos passar esta palavra para todas as nações.
1: Isso,
0: da terra,
1: verdade.
0: Em nome de Jesus, que Deus abençoe. Sou grato a Deus pela sua vida, que Deus te abençoe.
1: Amém, palavras sábias, palavras bonitas, que Deus continue te agraciando, te usando nessa terra. Eu quero lembrar aqui ao ouvinte da palavra de Deus, amanhã é quinta-feira profética. Amanhã, na quinta-feira profética, vai estar ministrando a palavra de Deus o pastor Rui aí da Lagoa Bonita, vai estar ministrando a palavra de Deus na igreja Assembleia de Deus São Mateus. Deixa eu beber uma aguinha aqui. E você é o nosso convidado especial. Pastor Rui vai estar ministrando a palavra de Deus na igreja Assembleia de Deus São Mateus. Traga a sua família, traga o seu vizinho, traga o seu amigo e venha participar conosco a partir das 19h30, lá em frente ao posto Graz, do lado do posto Graz. Nós vamos estar lá lhe aguardando para aquele culto abençoado. É isso aí, meu amado, é isso aí, minha amada. Aqui eu termino mais um programa Mensageiro, na presença do Pai, do Filho e do Espírito Santo de Deus. Que Deus abençoe a sua casa, a sua família. Até domingo. Domingo às 8 horas estarei aqui contigo novamente para falar do amor de Cristo. Fica com Deus e a paz do Senhor Jesus. Aqui eu termino mais um programa o mensageiro.

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0: Gaúcho do Brasil. Eita! Moçada boa da Clique do Vale, gravando.
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2: 5h25.

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2: 5:53.